você quer, uma imagem do futuro. Imagine uma moda prensando um rosto humano.